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1: Segura
0: esse camarada que tá chegando para aqui, chegando, brincando ao racismo, me bando em
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